Vamos informando aos nossos estimados ouvintes que nesta altura estamos com 22 graus de temperatura do ar na Ilha do Faial. Yeah, yeah, yeah.

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0: 10:21.
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0: 47. Ou então você pode ligar aqui na rádio, viu? Então se você encontrar essa carteira do amigo Carlos aí, tá bom? Carlão lá da Vila Montalvo, vamos ajudar o nosso amigo aí, tá bom, pessoal? Muito bem, vamos nós, vamos seguindo. Vamos cumprimentar os amigos que ouvem a gente pela internet. Alô, meu amigo Elias Lima, na cidade de Maitinga, Bahia. Cadê você, Elias? Bom dia pra você, amigo. Toda a sua família aí, viu? Também meu amigo Balduino, lá na Aparecida de Goiânia. Enfim, todos os amigos que ouvem a gente pela internet. Daitinha, lá em Morrinhos, Goiás, né? Daitinha tá lá em Morrinhos, Goiás. Meu amigo Mauro, lá na Brejo Verde, né? Não sei se ele ouve a gente pela internet ou se é pelo rádio. Leonardo também, tá por lá, né? Ouvindo a gente. Obrigado, viu, amigos? Todos os irmãos, todos os meus amigos que ouvem a gente pela internet, o nosso muito obrigado, viu, gente? E a você que ouve a gente pelo rádio por aqui, em Jaborandi, município de Coribe, por essa região afora, e a nossa gratidão a vocês por aí também, tá bom? Vamos lá, vamos ver quem é que tá por aqui. Se tiver uma, o nosso lema é: se tiver uma participação, é uma. Se tiver duas, é duas. Se não tiver nenhuma, não. Vamos de música assim mesmo. Vamos lá. Alô, Lúcia, do Jaborandizinho, fazendo a caminhadinha, pelejando com a sua caminhada e ouvindo nós aí, né? Obrigado, viu, amigo? Todos os meus amigos aí do Jaborandizinho que estiver por aí ligado, né? O nosso muito obrigado. Vamos ver quem é que tá por aqui. Esse aqui é Altamiro, né? Será que é ele? Vamos saber agora. Alô, bom dia!
1: Bom dia, Didi.
0: Opa!
1: Tá bem, Didi?
0: Tá bom, meu amigo? Bem demais.
1: Aqui é seu amigo Altamiro, Didi.
0: Opa!
1: Tô ligando, pedindo uma música, você toca pra mim, com Nicanor e Palmeiri, Amor e Segredo, viu?
0: Boa, boa.
1: Seu programa é sertanejo, eu ia pedir música sertaneja,
0: é, né? Boa.
1: Sem mistura. E eu fiz pra todos que tiverem com o rádio ligado na Liberdade FM, principalmente pro senhor, Didi. E tô aqui firme, viu? Igual esteja de Aroeira, viu, Didi? Valeu, fica com Deus.
0: Amém, obrigado, meu amigo. Gostei da Altamira. Você tá firme igual esteja de Aroeira, então tá bom, né? Mas tá no vivo, meu. Igual eu falo, você tá no vivo piscando, meu amigo. Acordou agora. Olhou pro céu, tá vivo. Agradeça a Deus, né, Walter? Não precisa nem pedir, né? Só agradecer, que Deus já sabe o que é que a gente precisa, né? Tudo que ele marcou lá, tá marcado e pronto, acabou. Só agradece a ele por estar vivo aí, né? Não reclamar da vida. Mesmo se tiver com problema, a gente somos frágil demais, né? Igual a mãe fala, nós é fraco, né? A fragilidade humana, né, Walter? Nós somos frágeis aí, né? Mas a gente acho que não deveria, né? Deus já sabe o que é que a gente precisa, ele é maravilhoso. Eu acho que a gente não tem nem que pedir nada, né? Só agradecer a Deus por estar vivo, agradecer a Deus por tudo, né? Porque ele já sabe o que é que você precisa, né? Se você agradecer, eu lembro ele. Se você for grato a Deus, pode deixar que ele cuida do resto, né? Desse jeito. Pois é. O negócio é porque nós somos pidão, né? Ser humano, bicho, pidão demais. Ave Maria. Né, Matheus? Pidão demais, né? Só agradecer a Deus, meu filho. Você tá vivo, tá com saúde, tá com vida. Agradeça a Deus, né, Matheus? Agradecer a Deus. Mas tem um porém, né? Se você tem que pensar no próximo, né? Tem alguém de sua casa, do seu lado, o vizinho necessitado, né? Tá precisando de você, estender a mão pro próximo, né? Aí sim, aí você tem parte com Deus, né? Mas se você for um cara ruim, avarento, né? For um cara que tem mais amor pelos seus bens materiais, que vai acabar, que vai ficar na terra, né? Que você, quando morrer, você não vai levar. Se você tem mais amor pelos seus bens materiais do que pelo seu próximo, aí, meu amigo, deixa Deus de lado, que não tem parceria com ele, não, né? Ele só não te pune mais severamente, porque o amor dele é incrível, né? É um Deus que manda seu filho para a terra, né? Pra morrer por nós, pra passar o que Jesus passou por nós. É muito amor, né? O ser humano não tem coragem, tem? Eu sei que tá aí me ouvindo, você tem coragem de mandar seu filho pro sacrifício? Hein? Ah, vou mandar meu filho agora, vou, né? Sacrificar ele. Você não tem coragem de fazer isso, né? Agora Jesus, Deus tem, né? Deus tem, teve e tem. Já fez, né? Mandou Jesus pra cá. Olha o amor dele por nós, né? Tá vendo aí? Pois é. Esse tem amor, viu? Se ele não tivesse esse amor que ele tem aí, meu amigo, ele punia o ser humano. Muitos seres humanos já estavam punidos há muito tempo, né? Ainda bem que Deus não é vingativo, ele é justo, né? Espera o tempo certinho dele, né? Ele vai agir no tempo certo, viu? Agora eu tô falando. Não adianta nada você ficar aí clamando, Deus, Deus, ô, meu Deus. Amanhã, se Deus quiser, eu vou comprar aquela fazenda ali, aqueles gados, né? Tem outros que nem falam isso, outros falam assim, amanhã eu quero ir lá naquela cidade lá, né? Comprar umas vacas lá rápido, botar aqui na manga. Eu nem fala assim, ó, se Deus quiser, nada. Tem gente que nem fala, né? Acho que tem gente quando vai dormir, acho que nem lembra de Deus, né? Só deita lá igual um bicho lá, né? Pá na cama lá, né, Matheus? Nem sequer fala assim, Deus, que o Senhor me deu uma boa noite de sono, Jesus, obrigado pelo dia, nada, né? Deita igual um pedaço de pau, né? Pois é, meu amigo, se você não cuidar do seu próximo, viu? Se você for gente ruim com o seu próximo, não adianta nada, viu? É, aí, não, aí você não tem parte com Deus, não adianta nada. Você está falando o nome de Deus aí, e quando está falando em vão, não resolve nada. Então, tenha amor pelo próximo. Se você tem, Deus te der a oportunidade de você ter alguma coisa, né? Tiver alguém necessitado, ajuda, cara. É. Ah, é. É, se você tem, tirar um pouquinho para o seu irmão, para o seu próximo que está precisando, pode ter certeza que não vai, né? Viu? Não tem amor por bens materiais. Sim, agradeça a Deus pelo que você conseguiu, né? Você lutou. Ah, mas tem amor pelo próximo e por Deus, né? Bens materiais é só consequência. Quando você for, não vai nada. Nadinha, nem no cemitério não vai. Pelo menos levar você na porta, né? Vai não, vai ficar aí. É, muitos vão ficar para gerar confusão e crenca entre a família, né? Divisão, né? Essas coisas todas. Não tem mais amor pelo próximo que o mundo tá feio, viu, gente? Tá? É aquele negócio, meu amigo. Se você quer ter fé, fé viva de verdade, é, ser, é começar a perdoar as pessoas que você mais tem raiva, né? É perdoar de coração limpo, senão não adianta que Deus vê o coração. É. Aí sim, agora tudo que você quiser com Deus, você consegue. 6h46. Vamos lá, meu filho. Larga o celular e passa a estudar mais um pouco a Bíblia. É, isso é religioso, não. É. Eu tô igual um bicho aí, não tô indo em igreja nenhuma, né? Aí quem sabe um dia, não, né? É. O que eu ando vendo aqui, gente, né, de religião na internet, né, política, misturando com religião, essas coisas todas, a gente tá ficando meio desanimadinho, né? Deus me perdoa. É. O pessoal tá misturando política com religião e não sei o que, outras coisas aí, né? Um lado é Deus para aqui, Deus para lá, o outro lado também é Deus, né? O outro lado é o lado do, é. Quem tá desse lado de cá, digamos, desse lado de cá do muro, né? Aqui nós está com Deus. De lá não, nós está com o diabo, né? Aí o outro que tá de lá fala a mesma coisa, né? Não, Deus não está aqui com Deus, de lá está com o diabo, né? Então, vai desanimando a gente, né? Infelizmente. Aí eu optar mais estudar a Bíblia, né? Eu sei que muita gente vai chamar de ignorante, seja lá o que vocês escolhem aí, o nome que vocês quiserem chamar, né? Mas eu estou ficando triste aí, infelizmente, com religião. É, tá um negócio complicado. Deus vai mudar isso tudo, né? Vamos ver quem é que tá por aqui. Deixa eu ver aqui. Sobe o volume. Alô, bom dia.
2: Oi, Didi, bom dia, meu irmão. Aqui é o Dinho de Rocha. Didi, eu queria uma moda aí com o Milagre Zé Rico, Tribunal do Amor. O oficial mandar aqui pra mim. Pra
0: da
2: mim.
0: Hora.
2: Vou mandar essa aqui pra Gésia, Nego Montitaco, Ribeirão, Feijão Duro, vai pra minha comadre Detona. Vai pra minha prima linda, vai pra Elis lá em Maitinha. Vai pra Valmir, Goiânia, tá sumido. Vai pra Balduíno, meu sobrinho geral. E vai também pra Jonas Machado, Joel lá no Tamboril. Família Passarinho, Louro, Lambu, Joaquim Lambu, vai para Lirão, a mãe dele. E para todo mundo, Didi, que estiver na escuta aí, falou, meu chegado. Fica com Deus aí, bom trabalho.
0: Obrigado, meu irmão. Deus cuida de você, fica com Deus também, você, minha amiga Neguinha, toda a sua família. Obrigado. Esse é o Dinho de Rocha, meu amigo, que está sempre por aqui com a gente, né? Chama uns parceiros aí. O ouvinte do Alvorada, eu digo, não é ouvinte, é parceirão, né? Que ajuda a escolher as músicas, né? Nilza, Fazenda Caatinga, bom dia pra você e toda a sua família, amiga. Ela que ouviu uma música com André Andrade aí, né? Pra nós escolher aqui. Ah, não, mandar uma boa pra ela de André Andrade, né? Tá oferecendo aqui pra todos os ouvintes. Obrigado, Nilza, bom dia pra você. Bom dia pra sua família em geral, né? De geral, toda, né? Muito bem. Quem mais? Alguém por aqui? Alô, bom dia.
3: Olá, meu amigo de Brandão, bom dia. E aí, tudo beleza com você, meu? Tudo bom, meu irmão. Eu quero pedir uma música no Trio Parada Dura, Boi Tufão. Quero oferecer para a Dona Benedita, para a Edna Rosa Vitor, para a Rosa Costureira, para a Marisa Palinho, para todos os canal, para a Marreta Rodas Limpeira, para você, para toda a sua família.
0: Obrigado, amigo.
3: Para a Dagos Populapinha, para a Sorosa Macaco, para o João e Si, e para Joaquim Lambu, para Loura, para o Otamiro, para a Gésio, para a Sandra Matos, para Nail, para João de Cândido, para Cidinho Dalém, para Jumar Pintor, e para Zezão Sandrinho Fortinho, toda a família Sandrinho Fortinho, para Valmir aqui no Jardim Figueiredo, no Chapadinho de Goiânia,
0: certo.
3: E para o nosso amigo Edmar Campos, toda a família, e para toda a família da Rádio Liberdade FM Jaboraí, para todos que gostaram da música, valeu, meu amigo, tudo bom para você, Deus abençoe, fique na paz, tchau.
0: Amém, obrigado, neguinho, valeu, meu irmão. Agora 6h49.

todo. Ele dá, não dá tempo, ele pica rápido, né? Não joga o veneno todo. Agora, quando ele tá naquela agonia lá, cheia de inseticida, ele injeta todo o veneno dele na pessoa e é fatal, viu? Por isso que eu falo, não, procura o pessoal especialista, né? Vai lá na Cevisa, por exemplo, né? Né, que o pessoal vai te falar, o inseticida para eles é esse aqui, ó, né? Tem que tomar cuidado, aplica e pronto. Não é porque é um inseticida que meio que se correr, mas vai correr pouco, né? Não vai dar tempo, porque é específico para ele. Cuidado, gente, é muito perigoso, viu? E nessa época, realmente, tá muito calor, os bichos ficam loucos, né? Se você tem alguma roupa aí pendurada atrás de porta, no banheiro, se for vestir, sacode a roupa, vira ela ao contrário das avessas, né? O avesso que fala aqui, nós falamos no idioma nosso aqui, é virar a roupa às avessas, né? Nós falamos, né? Mas é virar o avesso, ao contrário. Sacode, bate bastante sapato. Então, botina, né? Você bate aí com força mesmo, porque os bichos estão loucos, né, cara? É. E muito cuidado aí. A cama, né? É bom afastar a cama também da parede, né, gente? Vamos deixar a coberta aí. Ah, ninguém vai embrulhar também com esse calor, né? Mas tem pessoas que jogam ali um lençolzinho na perna, né? Tem gente que tem esse costume. Ele fica no chão, então afasta a cama da parede aí. É pelo menos uns 10 centímetros, né? É. Tem que tomar todos os cuidados, né, gente? Porque é complicado. Muito bem, deixa eu ver mais aqui. Não falou música, então vamos embora de música, né? Agora 7 horas e 31. Confere aí, Matheus. 7h31, é? Então traz a Zé, meu amigo. Vai lá. Deixa aí. Será que foi saudade? Não sei, vamos saber agora. Agora 7h31.

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1: 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Tão certo como Deus está existindo. 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
3: 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De tal manera... Que...
4: 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Sou muito grata por isso. Obrigada, mestre.

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0: O testemunho de hoje é a pessoa que está aqui agora frente a frente comigo. Como é seu nome?
2: Eliana de Vila Boa.
0: Eliana de Vila Boa.
2: É, de Vila Boa.
0: Certo. A senhora está aqui na casa pela segunda vez para agradecer, né?
2: Agradecer, senhor.
0: Pela segunda vez, né?
2: Pela segunda vez, para agradecer seu Manel, que eu estava perturbada dentro de casa. Agradeço muito ele de ter me curado, que eu estou curada, graças a Deus.
0: Certo, tinha também a questão do esposo, né?
2: Que tinha saído de casa.
0: Tinha saído de casa, estava com outras.
2: Estava com outras,
0: né?
2: Voltou.
0: Voltou, tá com a senhora?
2: Graças a Deus.
0: Ele lhe pediu desculpa, perdão?
2: Pediu desculpa, perdão.
0: É, pois é.
2: Estamos tranquilos dentro.
0: Tá feliz, né?
2: Graças a Deus.
0: E a senhora está feliz hoje?
2: Graças a Deus, estou feliz, estou curada, tô boa, graças a Deus. Tô
0: a, senhora, a senhora até engordou mais, não foi?
2: Graças a Deus, tô saudável.
0: É, com saúde.
2: Graças a Deus, saúde, engordei, melhorei minha cabeça, tava perturbada.
0: Certo, olha, minha irmã, a senhora está aqui para me agradecer a mim e a Deus, né? Porque esse dom foi um dom que Deus me deu.
2: Agradecer.
0: Para resolver todos os problemas espirituais.
2: Isso, e agradecer a Deus, primeiramente a Deus e depois
0: e a segundo,
2: seu Manel.
0: Certo, tá certo. Tá feliz com o esposo?
2: Graças a Deus.
0: Graças a Deus e aos trabalhos de luz, né?
2: Seu Manel.
0: Foi uma benção que a senhora encontrou aqui na casa, né?
2: Graças a Deus, uma benção que eu encontrei, uma solução de ter me curado.
0: É, fala seu nome.
2: Eliana, moro em Vila Boa.
0: Moro em Vila Boa.
2: Vila Boa.
0: Dando aqui hoje o testemunho de agradecimento.
2: É, dando testemunho de agradecimento.
0: Porque a senhora está feliz.
2: Estou feliz, graças a Deus.
0: Vamos à carta do dia de hoje, né? Quem me escreve hoje é o senhor Eduardo de Formosa. Ele diz assim: mestre Manuel de Ogum, meu nome é Eduardo, tenho 66 anos, sou viúvo, mora comigo um filho, uma filha, ela é casada, o marido dela mora também comigo, eu moro em Formosa. Vai os nossos nomes, mas eu peço que o Senhor não revele os outros nomes no ar. Aqui na minha casa está acontecendo umas coisas muito estranhas. Está desaparecendo objetos. Eu guardo dinheiro na gaveta do meu guarda-roupa. Quando eu vou procurar, não encontro mais. Por isso, escutei o seu programa e hoje eu estou te escrevendo. E tem mais, mestre. Eu estava com R$6.400 guardado na minha conta poupança e eu fui conferir o saldo, mais o meu filho, e agora só tem R$3.400. Foi sacado R$3.000. O cartão e a senha fica mais com a minha filha. Eu deixo com ela para ela guardar. E às vezes, quando eu preciso, eu mando ela ir tirar dinheiro para comprar alguma coisa. Mas há 2 meses que eu não mexo na conta. A última vez que fui conferir o saldo, eu fui com o meu filho, há 2 meses atrás. Agora voltei a conferir de novo e aí sacaram R$3.000 da minha conta. Mestre, eu estou desconfiando do marido da minha filha, porque ele bebe e gosta de jogar. Mestre, será que foi ele que mandou a minha filha fazer isso? Mestre, eu já falei isso para ela, para minha filha, e ela achou ruim. Tivemos uma discussão, ela falou para o marido dela, ele ficou muito valente, disse que não precisa de fazer isso, pois trabalha, ganha muito bem. E o pior, mestre, é que eles foram embora, não estão mais morando comigo. Eu estou só, mas o meu filho, mestre, hoje eu tenho certeza que o Senhor vai me falar toda a verdade, o qual eu quero saber. Aqui fica Eduardo de Formosa. Meu caro amigo, meu senhor de 66 anos de idade, Eduardo de Formosa, olha, analisei a tua carta, joguei os búzios e através da análise espiritual que eu fiz nessa sua carta, passei até alguns dias analisando essa carta para poder te dar uma resposta. Olha, meu caro amigo, esse seu dinheiro não foi a sua filha, não foi o marido dela, certo? O marido dela bebe e joga, mas jamais ele faria uma coisa dessa. Jamais ele ia fazer isso, certo? O Senhor ofendeu muito a sua filha e o esposo dela, certo? Olha, o Senhor deve pedir perdão, pedir desculpas. Agora, o que eu descobri que o seu próprio filho, quando ele foi conferir o saldo da sua conta junto com você, ele gravou a senha, ele gravou o número da senha, ele teve acesso ao cartão, pegou o cartão, foi lá e sacou esse valor em 2 vezes. Olha, meu caro amigo, esses objetos que estão desaparecendo da sua casa, algum dinheiro que desapareceu também da sua casa, é o teu filho. Teu filho está viciado em droga. Seu filho não bebe, mas ele está usando drogas. Meu caro amigo, chama o seu filho a atenção, diga que escreveu aqui para o meu programa, já está sabendo da verdade, e qualquer outra dúvida, outro problema, se disponha desse amigo de hoje, de amanhã e de sempre, Mestre Manuel de Ogum.
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9: Este saludo va para mi brother, mi hermano Oscar Moraes, del segmento policivo de... 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